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Ela me faz lembrar de quando eu tinha 6 anos de idade. E eu lembro que dentro de uma igreja bem pequenininha, Jesus olhou para mim, uma menina improvável, que não tinha condição, que não tinha força para se levantar. E ele me deu uma promessa. Ele disse: Kellen, eu te levarei sobre essas nações. E hoje eu estou aqui como testemunho do Senhor para dizer que se ele fez a promessa na sua vida, ele vai cumprir, ele vai fazer. Descansa o teu coração, pois ele é fiel. Cante.

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1: Até 10 horas.
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1: 10h20.
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fake news vem destruindo as redes sociais. A diversão, o entretenimento, deu lugar a uma maciça propagação do ódio, da segregação, do racismo, da polarização política e um crescimento gigantesco do número de haters. Por conta deste ambiente hostil, as maiores empresas do mundo, entre elas Coca-Cola, Unilever, Starbucks, Adidas, Pepsi, Levis, Ford, Lego, HP e muitas outras gigantes mundiais, pararam de anunciar no Facebook, Twitter e Instagram e aderiram à campanha #StopHaterForProfit, pare de dar lucro ao ódio. Agora, estas empresas estão investindo cada vez mais sua publicidade em veículos mais confiáveis e tradicionais, como TV,

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1: 11:30. 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

0: 0:07.
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0: 0:12.
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0: 0:53.
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0: 0:56.
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0: 1:20.
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0: 1h40.
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0: 1:56.
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0: 2:17.
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0: 2:29.
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0: Cremos, Senhor, teu poder, teu auxílio, Pai.
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1: 3:50.

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1: 4:02.
2: Todo lugar é comum até Jesus passar por ele. E Jesus está aqui nessa noite. Esse lugar está sendo transformado.

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1: 4h21.
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1: 4h31.
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0: 4:57.
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0: 5 horas e 2 minutos.
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2: 6:12.
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1: 6h23.
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1: 6h51.
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1: 8h41.
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1: Você sabia que o futsal chegou ao Brasil em 1935? Ao longo dos anos, passou por várias transformações, a começar pelo nome, pois no início era conhecido como de futebol de salão. Cada equipe contava com 7 integrantes, mas com as novas formulações, esse número foi reduzido para 5 jogadores por time. Em seus primórdios, a bola era mais leve e por isso era muito fácil de sair da quadra. Assim, seu peso foi aumentando. Hoje em dia, o Brasil conta com a Confederação Brasileira de Futsal, que atua através da CBF, sendo filiada à FIFA. No Brasil, o futsal é o 5º esporte mais praticado, contando com 10 milhões e 700 mil praticantes. Isso você precisava saber. Débora Garcia, Mulheres de Esperança, RTM.

0: praticado contando com 10 milhões e 700 mil praticantes. Isso você precisava saber. Débora Garcia, Mulheres de Esperança RTM.
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1: 9:11.
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1: Você sabia que a imunoterapia e a terapia-alvo são tratamentos que fazem parte das terapias do câncer de pele? A imunoterapia consiste em utilizar o próprio sistema imunológico do paciente para atacar as células do câncer, indicado para tratar carcinoma espinocelular avançado e melanoma que gerou metástase, ou seja, que se espalhou para outros órgãos do corpo. A terapia-alvo consiste em remédios que atacam um ponto específico da célula cancerígena para inibir mutações, diminuir o crescimento e controlar a doença. Pode ser prescrito para pacientes com melanoma e carcinoma basocelular avançado. Isso você precisava saber. Débora Garcia, Mulheres de Esperança RTM.
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1: 9:22.
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1: Você sabia que o handball é o 12º esporte mais praticado no Brasil? O handball chegou ao Brasil na década de 1930, junto com imigrantes europeus, especialmente os de origem alemã. Foi oficializado como esporte de salão com 7 jogadores de cada lado no ano de 1954, quando a Federação Paulista de Handebol instituiu seu primeiro torneio aberto dentro da cidade. Curiosamente, o esporte permaneceu restrito ao estado de São Paulo até 1960. Só a partir dessa década que se tornou conhecido graças aos esforços de Augusto Listello, professor da cidade de Santos, que apresentou o esporte a colegas de outros estados de forma didática. Assim, o handebol se difundiu pelo país e outros torneios estaduais foram criados. Isso você precisava saber. Débora Garcia, Mulheres de Esperança RTM.
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1: Você sabia que o futsal chegou ao Brasil em 1935? Ao longo dos anos, passou por várias transformações, a começar pelo nome, pois no início era conhecido como de futebol de salão. Cada equipe contava com 7 integrantes, mas com as novas formulações, esse número foi reduzido para 5 jogadores por time. Em seus primórdios, a bola era mais leve e, por isso, era muito fácil de sair da quadra. Assim, seu peso foi aumentando. Hoje em dia, o Brasil conta com a Confederação Brasileira de Futsal, que atua através da CBF, sendo filiada à FIFA. No Brasil, o futsal é o 5º esporte mais praticado, contando com 10 milhões e 700 mil praticantes. Isso você precisava saber. Débora Garcia, Mulheres de Esperança, RTM.
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3: 9:50.

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1: Hoje separei algumas estratégias muito bacanas para maneirar no consumo de sal. A ideia principal é reduzir o sódio e aumentar a oferta de fitoquímicos dos alimentos. Faça um molho vinagrete bem caprichado com salsinha, cebolinha, azeite, limão, tomate, cebola e tempere a comida. Prepare um sal de ervas com gersal, que é uma misturinha de sal com gergelim, e coloque no saleiro. Inclua sementes como gergelim e girassol, além de castanhas e nozes, para dar mais sabor às saladas e diminuir o sal. Invente! Adicione frutas como abacate e manga nas saladas para dar um sabor mais agridoce. Mude a cor do saleiro. Por que não colocar açafrão em pó e faça o pó de ouro, pó dourado ou pó milagroso, como eu gosto de falar? Guarde-o na geladeira para preservar. Inclua ervas frescas como tomilho, coentro, hortelã, salsinha, cebolinha, alecrim, que agregam mais sabor às preparações e diminuem aquela necessidade de salgar. Tal cultivar temperos em casa, plante-os em vasos ou no cantinho do jardim, da varanda, do quintal. Assim poderá tê-los sempre à mão e bem frescos. Utilize temperos secos, tais como orégano, sálvia, manjericão, pimenta, alecrim, coentro, manjerona, tomilho, açafrão em pó e louro. Capriche no uso do alho, que tem propriedades antipertensivas, além de conferir mais sabor ao prato. Cebolas branca e roxa também são ótimas. Para temperar a salada, use azeite de oliva extra virgem, limão e até pimenta para dispensar o sal. Por fim, crie o seu próprio tempero especial sem sal, utilizando uma ampla variedade de ervas e condimentos para dar um toque especial aos seus pratos. Quer saber mais sobre dicas de nutrição e saúde? Me procure nas redes sociais. Estou como DRA Eneida Ramos. Até logo!
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1: 11:02.
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0: 11:04.
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0: 11:15.
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0: A indústria naval, a transição energética e projetos de descarbonização estiveram entre os setores apresentados pela Apex Brasil a investidores estrangeiros durante a ROG 2026, encerrada nesta quinta-feira, dia 24, no Rio de Janeiro. A agência participou do evento com ações voltadas à atração de capital estrangeiro e à aproximação entre empresas brasileiras e potenciais parceiros internacionais. Entre os segmentos apresentados a investidores, tiveram destaque a transição energética, a indústria naval e projetos de descarbonização. A agência também divulgou o programa Invest in Brasil Shipbuilding and Offshore, desenvolvido em parceria com a Associação Brasileira das Empresas da Economia do Mar. Segundo o coordenador de investimentos da Apex Brasil, Carlos Padilha, a estratégia inclui a atração de empresas e tecnologias estrangeiras e a formação de parcerias com companhias brasileiras.
1: Fortalecendo as ações para o setor, para que a gente possa contribuir para a transição energética no mundo, atraindo investimentos, tecnologias, empresas que querem formar parcerias com empresas brasileiras, desenvolvendo os hubs portuários, os projetos nos estados e apresentando todas essas oportunidades, principalmente na União Europeia e em ações que vamos começar a partir de outubro deste ano e ao longo do ano que vem.
0: Durante os

Quatro dias de evento, a Apex Brasil participou de reuniões, palestras e rodadas de negócios com empresas, investidores, agências reguladoras e delegações internacionais. Ao longo da agenda, foram apresentadas oportunidades de investimento nos segmentos de petróleo e gás. A programação registrou pelo menos 13 delegações internacionais. A economia do mar também esteve entre os temas. O espaço do Invest in Brasil Shipbuilding Offshore recebeu atividades para aproximar a indústria brasileira de empresas de outros países e promoveu rodadas de negócios com estaleiros internacionais em parceria com Petrobras, Transpetro e IBP. A ROG também discutiu energias renováveis, hidrogênio de baixa emissão de carbono, combustíveis sustentáveis, captura e armazenamento de carbono, eletrificação e outras soluções para reduzir as emissões do setor de energia. Reportagem Marquesan Araújo.

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1: Meio-dia e 10.
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0: 1:45.
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0: 1 hora e 50 minutos.
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0: posso.
1: Som. Teste. Oi. Boa tarde. 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

0: 2:21.
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0: 2:32.
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0: 2 horas e 38 minutos.
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Só um teste. Boa tarde, estamos fazendo os testes aqui. Precisamos confirmar se está tudo certo. Muito obrigado a você aí. Desculpe pelo. Me desculpe ou nos desculpem pelo transtorno.

0: 10:29.
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0: 4 horas e 15 minutos.
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0: 7:37.
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0: 4:57.
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0: 5:26.
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0: 6:17.
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0: 6:59.
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0: 7:02.
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0: 7:28.
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0: 7:33.
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0: 8:39.
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